0: Nossa, que essa justa, eu fui em um lugar que eu vou matar aí.
1: Verdade, né, por... Que é pra dizer.

0: Ele está fazendo a sua frase?
1: Só faz,
0: você sabe que está fazendo a sua frase. Você está fazendo a sua frase, então, você está fazendo a sua frase, você está fazendo a sua frase, você está fazendo a sua frase, você está fazendo a sua frase.
1: Eu faço a frase, você está fazendo a sua frase.

0: ainda se a São Miguel, mas São Paulo, a pressão, não vai conseguir a chefe.
1: Você vai
0: ficar com o posto de 15 e a reais, você está ficando. Você vai ser a pressão, olha o que aqui, você está
1: trampando. Você vai ficar com o posto de 15.

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1: 7h31, 447.